0: Mix Electro Hits, mais uma vez provando que nada se cria, tudo se copia. Tio West, DJ Delicious.
1: Same Man.
0: Você sabia que Same Man é uma música de 1982 ou 83?
1: Um sample muito bem usado, diga-se de passagem.
0: Eu não lembro muito, eu não tava lá não. É legal, porque agora o Spotify se juntou com o Who Sample e tem esse recurso de você saber a origem das músicas, né? É uma maravilha pra quem é bicho carpinteiro, pra quem é curioso que nem a gente.
1: Se você curte essas informações, vai lá e procura BBT

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0: Mix meia-noite 4, tá começando no break, uma sequência sem pausa, sem intervalos, sem cortar a energia. É só hit atrás de hit pra acompanhar a sua madrugada do jeito certo. Tá no ar o no break.
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meia-noite e 26, aqui na Mix, a música não para, Jota Quest acendo o farol, no break rolando, 2 horas de música direto, nessa madrugada já de sabadão, bom final de semana pra você que começa agora. 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

0: meia-noite e 45, o Audio Live Like a Stone aqui no No Break, 2 horas de música sem parar pela Rede Mix de rádio pra todo o país. No Break só tá no comecinho, ainda tem muita música boa pra você curtir. É hit atrás de hit, seu Jorge agora.
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Mix 1 em 24, Rapava por barato aqui no No Break, 2 horas de música sem parar. 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

0: Faltando um minuto para as duas, Katy Perry, Roar, acabou aqui.
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E não acabou não, tem mais, ó, tem mais. 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

0: Mix agora 6:29, Kim, Everybody's Changing. Já já tem muito mais música na programação da Mix.
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0: agora 2:07, Clean Bandit, Hatter V. Daqui a pouquinho a gente faz aquela viagem no tempo, mais uma edição do Baú da Mix.
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2: Olá, bom dia pra você. Bom sabadão. Situação muito tranquila nas principais vias da cidade, hein? Rodovias também que cortam a capital paulista. Ao longo da manhã a gente vai monitorando, trazendo informações para você dos caminhos pela capital paulista e também pela região metropolitana nesta manhã. 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

7:03, ótima manhã de sábado pra você hoje, 9 de maio de 2026. Valeu pela sintonia, bom final de semana, né? E agora mais uma edição do Balda Mix, é pra gente fazer aquela viagem no tempo e ouvir muita música boa. E você, você fica à vontade, tá bom? Você pode indicar o seu som pra gente ouvir aqui no baú? Vem pelo WhatsApp da Mix no 983408000. Lá você pede o seu som usando a hashtag Baú da Mix. Bora começar então essa viagem no tempo, indo direto pros anos 2000, pra ser mais preciso, 2002, Red Hot Chili Peppers, By the Way.

Future Kiss Me, essa finalzinho ali, né? Dos anos 90, 1997, né? Você tá curtindo aqui o Baú da Mix, a gente vai fazendo aquela viagem no tempo. E você, você já indicou aquele som pra gente curtir aqui no baú? Vem pelo WhatsApp da Mix, aliás, coloca nos seus contatos aí pra você pedir sua música. Daqui a pouquinho, 8 horas da manhã, tem mais uma edição do Pede no Zap, então você já pode fazer seu pedido musical agora, tá bom? Vem pelo 983-408-1000, pede a sua música e usa aí a hashtag Baú da Mix. Saindo dos anos 90, vamos agora para os anos 2000, 2008. Vamos relembrar uma aqui do Jason Mraz, I'm Yours. 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
1: Mix agora 12 para as 8. Baby Boy da Prince, The Way I Live. Essa viagem no tempo aqui no baú continua. Agora vamos pra 2005 com Lifehouse.
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0: Mix agora 1 para as 8 e o Jota Quest Além do Horizonte, pra gente fechar essa viagem no tempo.
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10: Já tem ponto de parada na região central, na altura ali do Mercado Municipal, pela Avenida do Estado, nos dois sentidos. Lembrando que para Ipiranga tem aquela interdição parcial no entorno do Terminal Dom Pedro, por causa de trabalhos por lá, né, obras nessa região. Corredor Norte-Sul segue com boas condições, apesar de uma certa movimentação na altura da Pinacoteca. 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
4: 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Mix agora 8:04. Bom final de semana pra você. Valeu pela sintonia. Agora tem o quê? Tem o pede no zap. Aquele momento pra você chegar junto com a gente aqui na Mix. Você vai pedir seu som. É. Vai mandar o seu áudio. Pede a sua música. Pode fazer aquele oferecimento. Fica à vontade, tá bom? Vem no 983-408-1000. WhatsApp da Mix. Primeira participação é do William. Diz aí, William.
5: Fala, galera da Mix. Aqui é o William, tô sempre ligado aí na rádio com vocês, fazendo meu pedido. Boa. Hoje eu tô aqui na correria, no dia de sábado, trabalhando muito, já desde cedo, certo. Mas curtindo a rádio. Eu queria pedir a música Jump, do Van Halen. Toca aí pra poder animar esse dia de sábado. Valeu, Rádio Mix, a melhor rádio do mundo.
4: Aí sim, William, bom trabalho.

0: Mix agora 8:15, Maneva e o Banco de Areia.
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0: A gente continua com o pede no zap até as 9 horas da manhã. Você manda o seu áudio aqui, participa, fica à vontade, tá bom? No 983-408-1000, tem áudio chegando do Rio de Janeiro.
2: Fala, Rádio Mix, aqui quem tá falando é o Felipe do Rio de Janeiro. Eu queria pedir a música Gold's Play do Drake. Tamo junto, Rádio Mix.

0: Mix agora 8:25 e o Coldplay Adventure of a Lifetime aqui no Pede no Zap.
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0: Até as 9 horas da manhã, já mandou seu áudio, ó, 983408000, pede o seu som, faz igual o Leonardo lá de Porto Alegre.
2: Alô, Rádio Mix, aqui é o Leonardo de Porto Alegre, motorista de aplicativo, toca pra nós aí, Linkin Park.
0: Ó, Leonardo, bom trabalho pra você aí, tá?
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0: Mix agora 8:31, Sabrina Carpenter, Man Child.
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0: A gente continua com o pede no zap aqui pelo 983408000. Vamos com mais uma participação.
2: E a Rádio Mix, quem tá falando é o Brunão. Hoje é meu último dia aqui em São Paulo, então eu queria fechar com chave de ouro, pedir uma música pra vocês. Toca pra gente um minuto pro fim do mundo do CPM 82. Valeu, Rádio Mix, tamo junto.
0: Valeu, Brunão. Brunão não disse pra onde vai, né? Mas, ô Brunão, pra onde você for, ó, tem mix espalhado aí por todo o Brasil, fica sempre com a gente, tá bom?

0: Mix 8:41 e o Imagine Dragons, It's Time.
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0: 983-408-1000 é o WhatsApp aqui da Mix pra você participar, pedir a sua música aqui no Pede no Zap. Vamos com participação agora da Paraíba.
2: Olá, galera da Mix, bom dia, tudo bem? Meu nome é Rafael e eu falo de Princesa Isabel, Paraíba. E direto aqui do Nordeste, eu quero pedir a música Let's Go de Pensage. Bom dia.
0: Valeu, Rafa.
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Mix agora 9 para as 9, o shampoo I'm Still In Love With You. 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Vamos com mais uma participação aqui no 983-408-1000, áudio lá de Santa Catarina. Diz aí, Trindade.

0: 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Mix agora 1:09, fechando muito bem mais uma edição aqui do Pede no Zap com o Magic Root. Valeu, hein, a todo mundo que participou, que fez aquela interação com a gente aqui no WhatsApp da Mix, no 983-40-8000. 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De volta amanhã, às 8 da manhã. News. E a espera acabou, viu? Acaba de chegar aos cinemas o filme Billie Eilish, Hit Me Hard and Soft. A produção traz momentos das mais recentes turnês, né? Aliás, da mais recente turnê da cantora, fazendo shows na Europa, nos Estados Unidos e no Canadá. Entre as músicas ao vivo, também conhecemos mais de toda a produção do show e ainda vemos a Billie Eilish trazendo aí alguns depoimentos mais pessoais. Só pra você ter uma ideia, ó, o diretor do longa é ninguém menos que James Cameron, cineasta responsável por grandes filmes como Titanic, Avatar. O filme Billie Eilish, Hit Me Hard and Soft, acaba de estrear nas telonas e é uma boa dica pra quem gosta de música e também curte grandes produções. 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Quer ver essa notícia e muitas outras? Faz assim, entra lá no site radiomixfm.com.br, dá uma conferida.
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7: Quem passa pela marginal do Tietê encontra agora lentidão, inclusive reflexo de interdição parcial na altura do sistema e agora Bandeirantes, hein? Então já tem ponto de parada após a ponte Freguesia do Ó. Isso no sentido da rodovia Castelo Branco. 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

0: Mix agora 2 para as 10, NX 0, razões e emoções. Daqui a pouquinho tem o baú da Mix Express.
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13: Marginal do Pinheiros tem lentidão no sentido de Interlagos e na Avenida Interlagos, na altura do autódromo, com ponto de parada por causa de evento de motociclistas ali na região do autódromo de Interlagos. Zona Leste tem lentidão lá na Rio das Pedras, acidente mais cedo com interdição parcial por lá. Houve o atendimento do helicóptero Águia da Polícia Militar. 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
17: O Surrai Festival Interlagos 2026 está de volta. 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

0: 15:03, ótima manhã de sábado pra você, tá no ar. Mais uma edição do Baú da Mix Express, que chega agora com uma balada romântica que, por incrível que pareça, foi gravada por Ozzy Osbourne. Mama, I'm Coming Home foi lançada em 1991 no disco No More Tears e foi composta em parceria com outro ícone do rock, o Lemmy, do Motorhead. Apesar do título dar a entender que mostra uma conversa de mãe e filho, a música, na verdade, foi inspirada na relação do Ozzy com a esposa, a Sharon Osbourne, depois de uma fase complicada da vida e da carreira. E talvez isso seja aí o mais legal, pois mostra um Ozzy mais humano e muito além da imagem pesada que muita gente conhece, né? Bora então curtir esse som aqui no Baú da Mix Express de 1991, Mama, I'm Coming Home, Ozzy Osbourne.
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Mix 1025, Charlie Brown Jr., só os loucos sabem. 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

agora 11:01 e o Rapa, pescador de ilusões. E ó, quem participou e ganhou um par de ingressos pro show do Armandinho e Lagoon foi a Marisa Dantas. Final do telefone da Marisa é o 0471. Aí sim, Marisa. Parabéns, menina. Agora aguarda aí que a equipe da Mix entra em contato com você, ok?

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1: E os Estados Unidos serão o coração da Copa do Mundo, com a maioria dos jogos acontecendo no país. Cidades como Nova York, Los Angeles e também Dallas entram forte nesse circuito. Com estrutura de ponta, estádios gigantes e expectativa de casa cheia.

0: esse Mundial, o Brasil venceu. Portanto, fica a nossa torcida que em 2026, nossa seleção venha dos Estados Unidos com mais um caneco, nosso Hexa.
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10: Tá bem movimentada a cidade nesta manhã. Rodovias também com lentidão. Raposo Tavares por causa de acidente no quilômetro 29 em Cotia, no sentido de São Paulo. Pela Anchieta tem interdição por causa de um caminhão que pegou fogo, quilômetro 40 em São Bernardo, sentido litoral. Não houve feridos. 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

0: essas foram três das mais pedidas por você em 99. 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

Mix, falta 20 minutos pro meio-dia. Bom dia nesse sábado pra você. A gente já viu Legião Urbana até o finalzinho. Um clássico, quase sem querer. Teve ainda Gorillaz, Bruno Mars e Maroon 5. Bora seguir aqui?

faltam 4 minutos pro meio-dia. A gente ouviu Accidental in Love, essa música tão bonitinha, trilha sonora do filme Shrek. Mas eu vim aqui interromper essa programação de músicas pra te lembrar o seguinte, além de trilha sonora dessa música, vim falar que tá rolando promoção do Jonas Brothers. 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Então você tem pouco tempo pra se inscrever e ir pro show do Jonas Brothers por conta da Rádio Mix. Justin Bieber.

0: What do you mean? Mix agora meio-dia. What do you mean? Som do Justin Bieber. Vê se não sai da Mix. Já já a gente volta com as quatro melhores em mais uma edição do Top Mix. Espera aí.
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2: Diego Barone com mais uma dica pra você. E agora pensa num filme impecável. É o Diabo Veste Prada 2 que está em cartaz nos cinemas. Eu amei. E o mais interessante dessa continuação é que ela não se apegou apenas à nostalgia e à celebração do passado. Existem motivos relevantes e atuais pra contar uma nova história, sim, que é excelente. Além da forma competente em que as personagens foram atualizadas. Nessa nova trama, a protagonista Andy, agora jornalista, acabou de perder o seu emprego e vai parar de novo na revista de moda Runaway, onde trabalhou como assistente da desprezível editora-chefe Miranda. A missão da Andy é salvar a reputação da revista por causa de uma publicação ruim que viralizou nas redes sociais, e aqui entra o choque de gerações, muito bem desenvolvido e discutido no filme. Afinal, a revista sofre com vendas baixas e tá com dificuldades de se adaptar à era digital, e aqui o longa mexe demais com os sentimentos, principalmente com o medo de ficarmos pra trás, sabe? Olha, é uma produção linda, bem equilibrada, com humor inteligente e algumas alfinetadas. O Diabo Veste Prada 2 em cartaz dos cinemas é sensível, tocante, envolvente, uma delícia de assistir, e tem até uma participação surpresa de uma certa cantora pop que a gente tanto ama. Me segue no Instagram para mais, @ Diego Barone no ar. Lá tem o link para o canal Kryptonita no YouTube, onde eu apresento vários conteúdos desse universo.
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1: Mix agora meio-dia e seis, já posso dar boa tarde? Boa tarde, São Paulo. Vamos lá para mais um Top Mix, tem todo santo dia aqui no 106.3 da Mix, com as quatro melhores. Músicas que você indica nas redes sociais, estamos de olho, ou pede no WhatsApp da Mix, que é o 983-408-1000. Vim aqui para abrir o programa e antes de tocar a quarta posição, vim te dizer que a gente tem prêmio até o finalzinho da hora, vale fone de ouvido Aiva, para você continuar sintonizado em grande estilo aqui no Melhor Mix do Brasil. Bora levar? Manda mensagem no WhatsApp da Mix, que é o 983-408-1000, já falei, né? Só manda nome completo.

0: Mix agora meio-dia 12, delícia de música, bem a cara do fim de semana, Divin Tamei, Alok com Khalid. Bora voltar no tempo e ouvir a baiana, Peach, lá em 2003, cara, nem acredito que faz tanto tempo assim. 23 anos dessa música, Equalize, que a gente canta com todos os pulmões e a gente relembra agora aqui no Top Mix.
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0: Mix agora meio dia 23, Ordinary. Som do Alex Warren. Pra mim essa música ficava na primeira posição assim, ó, por mais uns 2 anos aqui no Top Mix. Só as 4 melhores. Acabamos aqui. De volta logo mais no finalzinho da tarde na Mix.
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2: 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E Quita. Almoço de verdade em 31 minutos.
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0: Grêmio aqui no Mix. Eu anunciei no comecinho da hora, avisei. Voltei aqui, relembrei. O Vanderlice, se deu bem, gata. Vanderlice da Silva, que tem final do telefone 9939. Ô, Van, parabéns. Fone de ouvido Aiva, fino, é seu. Aguardo agora o contato aí da equipe da Mix.
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2: E o México vai fazer história, viu? Será o primeiro país a sediar 3 Copas do Mundo: 1970, 1986 e agora em 2026. Bom, e claro que o lendário estádio a

0: para desfile de lendas como Pelé e também Diego Maradona. Agora, em 2026, o Azteca vai receber os craques da atualidade.
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0: faltam 20 para as duas, né? Trillion Million Miles. A gente já viu Jason Mraz. Tem mais som aqui na Mix. Você pode continuar pedindo a sua música no WhatsApp da Mix. Galera, tá online agora, tá? 983408000.
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0: Mix, faltam 4 minutos para as 2. I miss you, som do Blink-182. Já já vem o No Break, aí você já sabe o que é, né? São 2 horas diretas de música sem intervalos da Mix. Espera aí.
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0: 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Mix agora 2:01. Tá no ar o No Break. 2 horas de música direto na Mix, não tem intervalos. Prometo só voltar aqui pra te lembrar que tem presente até o final dessa edição, tá? Vale ingressos do show do Armandinho e Lagum. 2 shows no mesmo dia. Onde? Vai ser no Clube Atlético Juventus, na Moca, meu, dia 16 de maio. Então você pode levar um par de convites, tá? Sorteio no final do No Break, que só tá começando.
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0: Maroon 5, bora.

0: direto no WhatsApp da Mix, que é o 11 983 408 mil. Nome completo e a hashtag Armandinho e Lagum. 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Boa sorte.
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previsão de eu interromper a sua sequência de músicas é pra te lembrar que vale ingressos do show do Armandinho e Lagum. Vai ser no Cubo Atlético Juventus, dia 16 de maio. Mais um show que é promoção da Mix. Pra você levar, é só mandar o nome completo no WhatsApp: 11 98 3408 mil. 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

Mix agora 13h24, Desenho de Deus. Esse é o Armandinho. Aliás, esse é o artista desta hora do No Break. Vale ingressos do show do Armandinho aqui, tá? Armandinho e Lagum, os dois, se apresentam dia 16 de maio no Clube Atlético Juventus. Pra garantir, só você mandar o nome completo no WhatsApp da Mix. 11 983 408 mil. 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

para as 4 horas, Karen Crowns, Mr. Jones. No break tá rolando, eu só vim aqui como um último aviso, tá? 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

0: 5 em ponto, se curtir aqui Sublime com Santeria. Daqui a pouquinho a gente volta com o Top Mix Rolê Brasil.
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2: E nessa Copa do Mundo, o Canadá entra como novidade na organização e tá a fim de mostrar força, viu? Cidades como Toronto e Vancouver vão receber jogos importantes. E por lá o futebol segue crescendo e ganhando espaço, com destaque para Alfonso Davies, principal referência da seleção e que joga alguns anos no Bayern de Munique. Mas cá entre nós, não dá pra dizer que o Canadá é favorito. Podemos dizer que dentre os países sede, no caso Estados Unidos e México, o Canadá é aquele com menos expectativas nessa Copa do Mundo.
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1: 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Mix agora 5:05. Bora começar aqui mais uma edição do Top Mix Rolê Brasil, né? Fim de semana tá aí, a gente já sabe. Esse Top Mix Rolê Brasil tem muita coisa legal. Então bora conferir o que tá rolando nas afiliadas da Rede Mix espalhadas por esse Brasilzão todo. E pra começar, a gente vai curtir aqui um pedido da Mix Arapiraca. Fate of Ophelia com Taylor Swift ocupando a posição de número 4.

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1: Mix 5 e 9. Se curtir aqui no Top Mix Rolê Brasil, muita música legal. Essa foi a primeira, a quarta posição, aliás, com a Taylor Swift, The Faith of Philia, aqui na programação da Mix. E ó, vambora. A gente segue aqui agora direto da Mix Brasília com uma que conquistou geral, hein? Need Your Love, One Republic, ocupando a posição de número 3 aqui no Top Mix Rolê Brasil.

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1: Mix 5 e 13, esse é o Top Mix Rolê Brasil, musicão, né? Agora é hora de voltar no tempo, hein? A gente vai pra 2003 pra lembrar um dos grandes sucessos do Skank. Foi uma lembrada assim, sabe da onde? Da Mix Rio Preto. Tá mandando pra gente recordar esse som aqui. Bora então? Aumenta o som aí.
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1: Mix 5:17 agora, você curtiu a do passado aqui, né? De 2003, Skank, vou deixar, musicão, musicão. A gente segue agora direto da Mix Uberlândia, que traz pra gente a posição de número 2. Ela que tem nas telonas, né? Com o um filme da turnê também, a Billie Eilish e a sua Birds of a Feather. Aumenta o volume aí, vamos curtir, vai.

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1: Mix 5:21 agora, você curtindo aqui o Top Mix Rolê Brasil. Acabou de curtir aí a posição de número 2 com a Billie Eilish e a sua Birds of a Feather. Musicão, né? E pra fechar o nosso rolê de hoje, o pedido vem da Mix Vitória com Dive Into Me com Alok e Kali. Aumenta o som aí, vamos curtir então.
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1: Mix 5h24. Você curtiu aí? Alok, Kali, Dive to Me. Encerrando por aqui o Top Mix Rolê Brasil deste sabadão, né? Ocupando a posição de número 1. Top Mix Rolê Brasil volta quando?
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0: você curtiu aqui Medusa com Piece of Your Heart na programação da Mix. E ó, valendo agora pra você um fone de ouvido Aiva, pra você curtir aí em grande estilo o melhor mix do Brasil, sempre curtindo a melhor música aqui. Demorou pra mandar sua participação através do nosso WhatsApp, número 11 983 408 mil, e manda também aí seu nome completo com a hashtag fone de ouvido pra participar, tá legal? Daqui a pouquinho vai rolar o resultado. Se eu fosse você, já fazia sua inscrição agora.
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0: faltando 6:02. Você curtiu o Edu Ribeiro, Me Namora. Bora saber quem é que tá se dando bem? Ó, vai levar aqui o fone de ouvido Aiva, a Márcia Santos. Final do telefone 8808. Márcia Santos, parabéns, Márcia. Aguarda aí que a equipe da Mix vai entrar em contato contigo, tá legal? Já já, a gente tá de volta com mais.
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2: Com 48 seleções, a Copa do Mundo fica mais democrática e também mais imprevisível, né? Mais países participando significa mais histórias, mais zebras e também mais emoção. É isso porque aquele jogo tranquilo pode não ser tão tranquilo assim. Sempre acaba rolando alguma novidade, alguma surpresa. E cá entre nós, depois da campanha de Marrocos na Copa passada, alguém ainda arrisca dizer qual será a novidade dessa vez? Bom, não sendo Marrocos novamente, tá bom, né? Isso porque Marrocos tá no grupo da seleção brasileira. Ô, Marrocos, nada de aprontar, hein?
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0: do baú da Mix Express. Bom, tem música que é impossível vir parado, né? E essa aqui é uma delas. Girls Just Want to Have Fun, da Cyndi Lauper, apareceu em 1983 e rapidamente virou um fenômeno, tá? E uma das curiosidades é que essa faixa, originalmente, foi escrita por um cara chamado Robert Hauser, mas ganhou uma nova identidade quando passou pelas mãos da Cyndi, que trouxe um olhar aí mais leve, mais divertido e cheio de personalidade. Bom, sem contar que o clipe, que virou um clássico da MTV e ajudou a eternizar, inclusive, toda aquela estética vibrante dos anos 80, né? Bom, agora a gente vai curtir aqui, todo mundo junto, no baú da Mix Express, Girls Just Want to Have Fun, da Cyndi Lauper. Dá um gás no volume aí, vambora.
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7h31, você curtindo aqui na programação Coldplay, Viva La Vida, ainda teve Olivia Jinko, Meranir. 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

0: Armandinho Lagum, se deu bem aqui, sabe quem? A Marília Miranda, final do telefone 0154. Marília Miranda, parabéns, Marília. Aguarda aí que a equipe da Mix vai entrar em contato com você, tá legal? Tá levando então um par de ingressos pra ver Armandinho e Lagum no Clube Atlético Juventus, dia 16 de maio. Legal demais. Daqui a pouquinho a gente tá de volta com mais aqui na Mix.
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1: O Surrai Festival Interlagos 2026 está de volta, maior do que nunca e com direito à atração internacional. O rapper Ja Rule. E não para por aí. Tiaguinho, Ludmilla, Matuê.

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Mix 8h32, se curtindo aqui Chris Brown, Wall to Wall na programação da Mix. E aí, tá curtindo a sua noite de sabadão? Bora, porque a noite

0: Tem muita coisa boa que vai acontecer por aqui hoje ainda, hein? Se liga!
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